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1: Muito bom dia, amigos ouvintes da 93.7 Vang FM, 7 horas 14 minutos, 10 graus de temperatura, um pouquinho mais tarde, problemas técnicos aí, já tudo resolvido, tá bom? Domingo, dia 7 de julho de 2026, entra no ar agora esse programa A Voz do Trabalhador. Programa esse da nossa inteira responsabilidade e vai ao ar todos os domingos, sempre através da 93.7 Vang FM. E através desse importante meio de comunicação é que nos dá a possibilidade de nós nos aproximarmos de nossos associados e associadas, levar assunto de interesse da categoria, os trabalhos que foram e serão realizados no Sindicato da Alimentação. É um prazer, é uma alegria, é um sucesso ter você na nossa companhia. Sou Costela, fico com vocês até às 9 horas, na parte técnica, nosso amigo Francisco Campos, desejando bom domingo. Assim nós iniciamos a parte musical do programa de hoje.
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2: Olá a todos que nos acompanham na Rádio Vang. O domingo tem sol e variação de nuvens e a temperatura varia em torno de 5 a 18, 20 graus. Então, uma amplitude térmica bem maior, essa é a tendência para o domingo. Uma segunda-feira com previsão de tempo instável com chuva, temperatura que varia ao redor aí de 11 a 13 graus durante o dia, à noite cai para 8. Portanto, uma segunda-feira que tem o avanço do ar frio novamente. A terça, quarta, quinta e a sexta-feira, portanto, uma janela aí de 4 dias de tempo firme na região de Marau e, claro, acompanhado de frio intenso, principalmente o amanhecer de quarta, pode ter temperatura próxima de zero novamente. Da Metsu Meteorologia, está Elcias.
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3: 7:20, 7:20, que bom poder nós acordarmos, né? Nesta manhã de domingo, e que bom saber que você está aí com vida, é o que a direção e funcionárias do Sindicato da Alimentação sempre preza, né? E zela pela vida dos trabalhadores e trabalhadoras, você que é trabalhador, trabalha em diversas empresas da alimentação e outras empresas também de outras categorias, sempre é um prazer a gente ter os trabalhadores sintonizados na 93.7 Vang FM todos os domingos das 7 até as 9 horas. Olha, hoje no programa nós vamos ter algumas novidades que é importante para você que é associado, associada do Sindicato da Alimentação, você que é também é trabalhador de outras empresas que nos acompanha nas manhãs de domingo. É muito bom saber que as pessoas já estão acordando, né? Para ouvir o programa Voz do Trabalhador um pouquinho cedo, mas isso que é bom, né? Noites longas, né? A gente descansa, outras pessoas já acompanham a 93.7 nos seus leitos, né? Ainda aí deitado um pouco de preguiça para acordar, para levantar, mas está sintonizado na melhor do rádio 93.7 Vang FM, tá bom? Grande abraço ao nosso amigo Evandro. Evandro é um ouvinte nosso desde que nós iniciamos o programa Voz do Trabalhador, é sempre o primeiro que liga aqui para 93.7. Você pode participar sim do programa, mandando sua mensagem: olha, estou ouvindo o programa, estou aqui no tal bairro, sou fulano de tal, né? Através do WhatsApp 3342-1522, ou também, esse também é importante, você tem aí no seu celular, nos seus contatos, o WhatsApp do sindicato 999-270596. E para nós é sempre um prazer saber que você está sintonizado no programa Voz do Trabalhador. Você acordou. Isso já é um grande motivo de nós termos um domingo muito feliz, tá bom? 7:22, temperatura agradável, 10 graus, teve uma chuvinha à noite, né? Mas que bom, estamos aí com uma temperatura agradável, hoje jogo do Brasil também, mas o que é mais importante é que nós estamos aqui. Aonde nós estamos, tá bom? Fique conosco até as 9 horas.

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1: Sete horas 27 minutos, um grande abraço à nossa amiga Rosinha aí do bairro Carolo. Bom dia, Costela, estou ligada, sou a Rosinha aqui do bairro Carolo. É, teve probleminha na rádio, mas já tá tudo resolvido, tá, Rosinha? Para o bem de vocês, Francisco Campos aqui, que faz a técnica, guri se vira bonito, tá bom? Grande abraço, bom domingo, muito obrigado pela sintonia do programa. E ela diz, Deus abençoe sempre teu dia, igualmente, viu, querida? Que bom, né? Essas palavras fortalecedoras, essas palavras que todos nós precisamos, tá bom, Rosinha? Fica conosco aí, sempre é um prazer ter você, uma grande amiga na companhia da 93.7 Vang FM. Também nós vamos lembrando que na segunda-feira que passou, nós tivemos uma reunião também aí no Sindicato da Alimentação, com os representantes aí do frigorífico Roso, onde resolvemos problemas internos, né? Sindicato também se reúne com as empresas para resolver problemas internos. Foi resolvido o problema, isso é bastante importante. Quando a gente, através do problema, não aumenta o problema, a gente soluciona o problema. É importante isso, tá bom? Grande abraço a todos os trabalhadores aí também. Já vamos lembrando, na terça-feira, dia 30, nós recebemos aí no sindicato Thiago Basso. Muito obrigado pela tua presença para mostrar esse projeto ao Sindicato da Alimentação, projetos aí de Minha Casa Minha Vida também, importante, tá bom, Thiago? Sim, claro, vamos tratar do problema, do assunto, né? Importante para nós, é um projeto que nós defendemos, porque direito de trabalhador também é ter moradia. Vamos trabalhar com isso, tá bom? Muito obrigado também. Olha, vamos lembrando, olha, grandes importantes ações através dos profissionais. Eu sou uma das pessoas que mais admiro ação humana. Quando as pessoas se colocam aí à disposição daquelas pessoas que precisam, as pessoas necessitadas. Então, vamos lá. Olha, uma das novidades que nós temos aí. No próximo mês de agosto, nosso massoterapeuta Ivar Dalla Maria vai atender na terça, na quarta, na quinta e também na sexta-feira, de 4 a 5 pessoas por dia, de forma gratuita, associados do Sindicato da Alimentação, os mais necessitados, aqueles que às vezes não têm condições de pagar uma massagem assim por diante. O Ivar Dalla Maria, após mais de 40 anos de profissão, coloca essa profissão de forma gratuita para associados do Sindicato da Alimentação. Então, a partir do mês de agosto, nas terça, quarta, quinta e sexta-feira, de 4 a 5 pessoas por dia, você pode fazer agendamento no 3342-1957 ou 3342-4546 com a nossa secretária Neuza, pois o profissional atende de 4 a 5 pessoas por dia. Que bom! Parabéns, Ivar! Por isso que você faz parte da nossa equipe, por isso que você tem esse foco, né? Que é os trabalhadores, essa profissão que eu sou prova disso, testemunha disso, quantas vezes que a gente precisou do Ivar, né? E se recuperou de uma forma assim muito rápida, né? Então, se você tiver problemas aí, procure o nosso massoterapeuta aí no Sindicato da Alimentação. Logo mais eu vou informar de outra atividade importante no Sindicato da Alimentação, porque durante a semana nós vamos atrás de melhorias para o atendimento do nosso trabalhador. Por isso que você está sintonizado no programa A Voz do Trabalhador. 7:31, para você que ligou o rádio agora na Vang FM, 10 graus a temperatura, é o programa A Voz do Trabalhador. Vamos juntos até às 9 horas.

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1: 7:34, 7:34 é a Vang FM 93.7, o programa Voz do Trabalhador. Olha, nós estamos sempre aí na Presidente Vargas 1828. Os telefones para contato é 3342-1957 ou 3342-4546. Recebo aqui agora uma mensagem, fico muito feliz com as palavras do pessoal aí do Frigorífico Rosso. Muito obrigado pela sintonia do programa. Muitas vezes a gente não é merecedor de todas essas palavras, né? Mas também fico feliz com isso. Também recebo uma homenagem aqui de um trabalhador, um WhatsApp lá da Industrializados Costela. Estive no sindicato essa semana comprando um Vale Gás. Aliás, nós temos o Vale Gás em promoção no sindicato esse mês, tá bom? Para você que é associado ao Sindicato da Alimentação, venha lá, nós temos sempre negociando, sempre procurando fazer o melhor para o nosso associado, para que ele tenha também alguns troquinhos aí de economia no seu bolso, tá bom? Costela tem orgulho de ser sócio do sindicato, pois o nosso sindicato tá lindo, maravilhoso. Você tem uma equipe maravilhosa, sempre bem atendido, com muito respeito, com muita simpatia, pois não é preciso esperar tanto tempo como... Não vou dizer os lugares, tá bom? Mas é bem rápido o atendimento. Que lindo, tava limpo, tava bonito, bem organizado. Que bom, a gente fica feliz de contribuir com essa entidade. Muito obrigado, querido, tá bom? Nós cuidamos da parte estrutura, mas também o principal é os trabalhadores, tá bom? Olha, nós estamos aí com uma parceria nova também. Nós recebemos aí essa semana aí no Sindicato da Alimentação, pessoal do Mercadão do Óculos, olha, promoção especial, né? 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Então, no sábado, no Sindicato da Alimentação, o sindicato está aí aberto para atender, para receber você. Como a gente sempre fala, não tem dia e não tem hora. A nossa causa é você, trabalhador, senhor e senhora também, tá bom? 7:38, meu grande amigo aqui, o João Sutil aí do bairro Santa Lúcia, muito obrigado pela sintonia do programa, que bom ter você na nossa companhia, obrigado por abrir a portinha do rádio aí na 93.7, acompanhar o programa Voz do Trabalhador. Nós desejamos um ótimo domingo, proteção divina em todos os momentos e lugares da vida, e vai aí a próxima música pro senhor, tá bom, meu guri? Grande abraço, bom domingo.

7h43, 7h43, 10 graus a temperatura. Você está sintonizado aqui na 93.7 Vang FM. Também vamos lembrando a você que é associada do Sindicato da Alimentação. Para você que contribui, você que é um associado, você que contribui com o Sindicato da Alimentação, nós temos lá no Sindicato da Alimentação, no gabinete odontológico, duas profissionais atendendo todos os dias, manhã e tarde. Para você que é associado, você que é dependente também, basta você ligar 3342-1957 ou 3342-4546, fazer o agendamento com a nossa secretária Michele e você vai ter o atendimento. Também obrigado a todos.

0: abrir, olha, nas terça-feira pela manhã, é um sucesso a Academia Geração e Saúde do Sindicato da Alimentação. A gente chega lá às 6h15, 6h20, e tá aquelas pessoas já com uma idadezinha que nem a do Costela, né? Dançando, cantando, ouvindo música, fazendo exercício, e alguns me dizem, olha, Costela, depois dessa hora de academia, a gente fica mais leve, a gente fica mais disposto, a gente vai para casa, toma o banho e a gente não percebe o dia passar. Que bom, né? A vida é um exercício. Quanto mais nós exercitarmos nossa vida, melhor. Quanto mais nós ficamos parados, mais problemas se aproximam da nossa vida, tá bom? Bom domingo para você. Também vou agradecendo aqui nosso amigo Gilberto, que está sintonizado na 93.7. Também o seu Laudir, a sua esposa. Depois a gente vai atender aqui. O Francisco vai preparando aí. Depois eles pediram o musical de São Francisco. Diga ao locutor, né? Música bonita, né? Aqui no programa Voz do Trabalhador também vamos lembrando a importante parceria com Luane Cavalheiro, que faz aí Pilates, fisioterapia, e a gente sabe que bastante pessoas estão participando. Que bom, né, guria? Muito obrigado pela tua disposição de atender os associados independentes do Sindicato da Alimentação. Parabéns pela tua profissão, sempre também focada na recuperação de nossos associados independentes. Fica aí muito próximo à SERP, 996832093, tá bom, guria? Abraço para você e para toda a tua família. Obrigado pela parceria com o Sindicato da Alimentação. Nós temos música pronta aí, Francisco, musical São Francisco, diga ao locutor, tá bom? Pro nosso amigo Laudir, que oferece também para sua esposa, associado nosso, sempre sintonizado na 93.7, acompanhando o programa Voz do Trabalhador. Ele e sua esposa são sócios do Sindicato da Alimentação, tá bom, gurizada? Grande abraço, bom domingo, proteção divina em todos os momentos e lugares da vida, e que vocês tenham longos anos de vida para ouvir aqui a 93.7, o programa Voz do Trabalhador.
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0: Obrigado, gente!
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3: 7:52, 10 graus a temperatura, tá aí o recadinho, hein? 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É, você vai ter aí brindes, você vai ter revisão, você vai ter um profissional lá R$ 95, tá bom? Para você que é associado do Sindicato da Alimentação, você que deseja participar, estamos aí aberto. Nós estamos aí para atender trabalhadores. Eu fico muito feliz quando as pessoas, quando a gente cria novidades dentro do Sindicato da Alimentação. Quanto nós realizamos somente aquilo que nós temos, nós nos tornamos pessoas velhas, pessoas ultrapassadas às vezes. E sempre é bom um pensamento novo, uma ação nova, uma atitude nova, algo novo que vem chamar a atenção dos associados do Sindicato da Alimentação, tão bem como essa grande ação do Ivar Dalla Maria, nosso massoterapeuta aí com mais de 40 anos, no mês que vem. Terça, quarta, quinta e sexta, ele atende de 4 a 5 pessoas por dia de forma gratuita, tá bom? Olha, uma ação bonita. Eu digo que amor, às vezes a gente escreve e são com poucas letras. Mas não adianta só escrever e ter poucas letras. O que vale é a ação. O amor que a gente temos pelo próximo, pelas pessoas, para aquilo que nós vemos as qualidades nos seres humanos, isso é muito importante, tá bom? Parabéns ao nosso amigo Ivar Dalla Maria, que está sintonizado no 93.7 Vang FM. Olha, também nós queremos que você no futuro esteja melhor, né? Melhor de salário, melhor de saúde, melhor de segurança, melhor em tudo, né? Dá um olha, nós temos parceria aí também com a Siga Emprego. Muito obrigado aí pela sintonia do programa. Desculpe, deu uma enroscada aqui, né? No próximo dia 17, então, as aulas teóricas. No próximo dia 18, as aulas práticas. 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Obrigado pela sintonia do programa. 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Como falei antes, o amor não é só palavras e letras, mas é ações. Também na terça-feira, na parte da tarde, eu e a secretária Alessandra participamos aí da MPD numa importante reunião. Um importante projeto onde reúne diversos profissionais, como também o pessoal da FAB. Parabéns pela participação. Parabéns ao Jandir Dalpias, que faz um trabalho brilhante aí junto com a sua equipe, para colocar essas pessoas também com algumas deficiências no mercado do trabalho, nas empresas. E olha, satisfeito fiquei eu saber que já tem 4, 5 pessoas dentro das empresas desempenhando atividades, ganhando seu dinheiro, mostrando que são útil, que pode ajudar, se sentindo satisfeitos. É isso aí, graças à MPD, Associação Marauense de Pessoas com Deficiência Física. Que bom isso! A gente fica muito feliz quando as pessoas se colocam à disposição de ajudar o outro. Isso é uma missão brilhante na vida da gente. Brilhante na vida da gente também é quando a gente pode ter pessoas qualificadas, profissionais, que defendem os direitos dos trabalhadores e também orienta esses trabalhadores de seus deveres. Para isso, o Sindicato da Alimentação dispõe de um corpo jurídico que atende na terça-feira pela manhã, doutora Gisela, das 9 até as 11:40, doutor Carlos, nas quinta-feira, das 8 às 11 horas, e doutora Patrícia, nas quinta-feira, das 13 às 17 horas. Agendamento 3342-1957 ou 3342-4546. Também para isso, nós temos a nossa secretária Alessandra, que faz encaminhamento de perícias. Cuidar essa questão de INSS para o nosso associado, para a nossa associada, para os nossos dependentes. Por quê? Porque é eles que mantêm o sindicato de portas abertas, tá bom? Obrigado por isso, um abraço do tamanho do Rio Grande, e sempre é bom saber que vocês estão aí sempre contribuindo de uma forma ou de outra com o nosso sindicato da alimentação. 7:57, 10 graus a temperatura, bom dia. Eu digo assim, que o Criador nos proteja sempre. Nós precisamos, o nosso patrimônio é a nossa idade. Não são os bens materiais, não é o dinheiro, não é o caro. É a nossa idade, porque com esse patrimônio de idade nós podemos fazer tantos outros patrimônios físicos, mentais, ajudar as pessoas. Isso é importante. Se nós não tivermos o patrimônio, que é a nossa idade, lá com 63 anos, e nós tivéssemos partido aos 40 anos, talvez a gente não teria realizado tantas coisas importantes que cada um de nós é capaz de realizar na vida do outro. 7:57, mais música aqui no programa Voz do Trabalhador.

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1: Oito horas, um minuto, já foi uma hora do programa, entramos aí na última hora do programa, nós vamos até às 9 horas aqui na 93.7 Vang FM. Olha, na sexta-feira também a gente foi convidado aí para participar da abertura do Festival do Salame, que acontece aqui em Marau no dia 3, 4 e 5, hoje, último dia, hein? E lá nós, como nós temos bastante conhecidos, né? Nós nos encontramos lá com diversos empresários, olha, mais de 20 expositores estão lá, né? E nós falamos também com lideranças políticas, federais, estaduais também, e as pessoas, como a gente tem esse trabalho, essa participação na sociedade, sempre com muito respeito, né? Eu acho que isso é importante, independente de tudo, a gente sempre respeita o ser humano. Eu, para mim, não existe nada que tenha maior valor do que o ser humano, e a gente tem que aprender a dar valor a esse ser humano, né? Às vezes as diferenças, elas existem para dar possibilidade para o nosso crescimento, né? Isso é importante. Então, nós tivemos lá autoridades, deputados estaduais, deputadas também, federais, deputados e deputadas, né? Nós tivemos lá gerentes de empresas, né? Empresas da alimentação, nós tivemos prefeito de outros municípios que estavam aí também, né? Que bom, e lá a gente viu nas estantes lá uma organização muito bonita, né? Eu confesso que fazia uns 3, 4 anos que eu não ia mais no parque, fiquei surpreso com as obras que lá foram construídas, e lá tinha as estantes dos produtos, né? Produtos de qualidade, e quando olho para esses produtos eu lembro dos trabalhadores. São produtos com uma linda embalagem, com gosto muito bom, de qualidade, eu penso, acima disso está o trabalhador da alimentação. Sem dúvida nenhuma, está o agricultor, está aquelas pessoas que produzem esses alimentos. E muitas vezes a gente vê muitas pessoas que não produz reclamar daqueles que produziram ou daquilo que foi produzido. Observe, muitas vezes, já tenho visto isso em diversos restaurantes, das pessoas reclamar da comida, mas às vezes não faz aquela comida que está lá feita. Pois é. É muito fácil, às vezes, reclamar de um produto, de um material humano, quando a gente não é esse material que a gente espera que é, o que a gente gostaria de ser. Muitas vezes nós reclamamos daquilo que os outros produzem, mas nós não vamos produzir. É, nós colocamos defeitos na comida, naquilo que é feito, por quê? Porque a gente não foi fazer. É, se a gente fosse fazer, a gente não gostaria que o outro reclamasse, né? Então, parabéns a todos esses trabalhadores que produzem alimentos, que fazem com que Marau seja essa cidade reconhecida, a cidade do salame, né? Desde o frigorífico Borella, olha, a gente trabalhou lá em 1978. 1978 eu trabalhava no frigorífico Borella, né? E essa marca importante, ela ainda existe, né? Que bom que essas pessoas continuam produzindo alimentos para saciar nossa vida, né? O alimento que ele é importante, importante também é valorizar aqueles que produzem alimentos. Também lembramos aqui na quarta-feira, nossa equipe aí, os nossos diretores, a Erenildo, o seu Pedro, esteve lá na área de lazer, se aproximando dos trabalhadores, ouvindo suas reivindicações, suas ideias, compartilhando um pouco do nosso tempo precioso com eles, né? Integração também de 18 novos funcionários contratados para essa empresa, onde o Sindicato da Alimentação faz a integração, participa, orienta, coloca os benefícios do sindicato, o papel do sindicato, o papel do associado também, e assim a gente é uma forma de formar o trabalhador, educar o trabalhador, colocar o trabalhador colocar no trabalhador os conhecimentos que é necessário em sua vida, tá bom? Isso é um trabalho do Sindicato da Alimentação. Também fico muito feliz, na quinta-feira a gente foi procurado aí pela Josiane Gasparin, que trabalha aí na Secretaria de Desenvolvimento Econômico, nos convidando para a próxima terça-feira, nós vamos estar lá, aonde vai ter um trabalho importante, né? Que a gente sempre defendeu esse projeto, né? Um projeto de um comitê trabalho qualificado em Marau. Qualificar os trabalhadores. O que é qualificar? Fazer com que o trabalhador parta para uma profissão, conhecimento, cursos profissionalizantes, né? E tantos outros que amanhã depois venham trazer uma situação de vida melhor para esses trabalhadores. Então, na terça-feira, nós estaremos junto, né? Aí na Secretaria de Inovação do Trabalho, Desenvolvimento Econômico, né? Que bom que lembraram do Sindicato da Alimentação, nós estamos juntos, nós queremos fazer com que a nosso patrimônio vida, idade, faça com que um dia alguém possa lembrar. Eu falei com essa pessoa me ensinou, essa pessoa me indicou caminhos, essa pessoa me defendeu, essa pessoa me ajudou a ser um profissional. Importante isso, 8:07, a informação, a companhia, a boa música até às 9 aqui na 93.7.

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1: Olá a todos que nos acompanham na Rádio Vang. O domingo tem sol e variação de nuvens e a temperatura varia em torno de 5 a 18, 20 graus. Então, uma amplitude térmica bem maior, essa é a tendência para o domingo. Uma segunda-feira com previsão de tempo instável com chuva, temperatura que varia ao redor aí de 11 a 13 graus durante o dia, à noite cai para 8. Portanto, uma segunda-feira que tem um avanço do ar frio novamente. A terça, quarta, quinta e a sexta-feira, portanto, uma janela aí de 4 dias de tempo firme na região de Marau e, claro, acompanhado de frio intenso, principalmente o amanhecer de quarta, pode ter temperatura próxima de zero novamente. Da Metsu Meteorologia, está Elcia.
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2: Oito horas, 12 minutos, 10 graus a temperatura. Olha, tava respondendo algumas mensagens aqui que vem no WhatsApp do Sindicato da Alimentação. A gente fica muito feliz, trabalhadores aí do frigorífico Frigo Sul, onde na quinta-feira também a nossa secretária-geral Irenilda esteve atendendo e falando também com o gerente da empresa para nós, para resolver problemas internos, né? E para nós que trabalhamos no sindicato, onde nós atendemos aí trabalhadores de aproximadamente 75 empresas, tem alguns assuntos que para nós é diário, né? Mas a gente se fortalece muito quando a gente recebe mensagem igual àquela que a gente está recebendo aqui no programa, tá bom? As pessoas dizem que bom, Costela, que você conseguiu, e a Vang FM aí, parabenizo a direção por abrir esse espaço para o sindicato. Quando se fecha janelas, se abrem portas. E aqui, trabalhadores aí da BRF, aí da Suínos, né? Deixa eu me ver aqui também, esse aqui é do Industrializados, da Aves, da Ração e do Incubatório também. Aliás, Incubatório, a gente esteve falando com a supervisora, talvez no final dessa semana ou na semana que vem nós estaremos fazendo uma visita interna no incubatório, a pedido dos trabalhadores. Seu pedido para nós é uma ordem. Também vamos programar aí uma visita na Arações. O pessoal gosta de ver o sindicato também visitando, e após as negociações, né, no dia 14, nós vamos estar reunidos com a empresa BRF novamente em Serafina Correia, caso a empresa avance na proposta e nós fazer a assembleia, for aprovada, vai vir ainda na folha de julho, tá bom? Não se preocupe quanto a isso, vai vir os atrasados também. Aí depois a gente também vai visitar a Aves e a Industrializados. E recebo aqui algumas informações do incubatório também importante, muito obrigado pelas palavras. Pessoal aqui da Aves, dando os parabéns pelo programa, pelo nosso trabalho, e dizendo que nós somos corajosos, que nós somos perseverantes, vocês são fortes, nós acreditamos em vocês. Claro que nem todas as pessoas, às vezes, têm essa visão, mas o importante é que você, trabalhador, aqui eu tenho CB Indústria e Comércio, tenho Mega Alimentos, eu tenho o pessoal da Chux Laticínio São Luís, sempre tem gente que manda mensagem aqui para o programa, que estão sintonizados, também o pessoal da Granja Magda Segate, Granja Borella, Granja Bortolão também, que bom, né? Que essas empresas da alimentação, Mega Alimentos, padarias, aqui tem três padarias que os trabalhadores estão sintonizados na 93.7. Costela, nós temos que escutar, porque o programa que você apresenta, ele traz para nós muitas informações importantes que às vezes a gente não tem esses conhecimentos. Bito, muito obrigado, continue fazendo esse trabalho que só você tem a coragem de fazer. Não, muitas pessoas têm coragem. Aliás, falando em coragem, o tema do Festival do Salame é coragem. É coragem, sim. E às vezes tem algumas palavras que a gente lê diariamente e a gente não procura entender essas palavras. Coragem daqueles que começaram as primeiras empresas aqui em Marau, os primeiros trabalhadores, as pessoas que iniciaram criar Marau há 71 anos, a coragem dessas pessoas. Então, coragem não a gente enfrentar desafios, mas a gente ser firme nos desafios, projetar para que esses desafios desapareçam da nossa frente e eles sejam superados pela nossa coragem. Tem pessoas que não têm coragem. Tem pessoas que têm medo de falar numa rádio. Tem pessoas que têm medo de falar ao público. Sabe o que é isso? É falta de coragem. Tem que ter coragem, tá bom? Obrigado a todos que mandam mensagem. Também eu lembro aqui, Silvana Bertosso de Oliveira, nutricionista, né? Também cuida do comportamento alimentar, que não deixa de ser cuidar da saúde do trabalhador. 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Obrigado pela companhia do programa. Olha, quem ama os animais ama a si mesmo. Quem odeia animais odeia a si mesmo. Cuidar do nosso animalzinho de estimação também é importante. São os grandes amigos. 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São todas essas empresas que têm parceria com o Sindicato da Alimentação. Também eu lembro que na próximo dia 14, então, nós estaremos reunidos com a empresa BRF, tá bom? Aí em Serafina Correia, assim que a empresa avançar um pouquinho na proposta, nós vamos convocar os trabalhadores para apresentar a proposta, e assim que os trabalhadores definirem, se aprovarem, ainda no mês de julho vai vir o reajuste de maio, junho e julho também, tá bom? Então fique aí no aguardo, nós estaremos aí com a nossa equipe procurando sempre avançar cada vez mais. 8:18, também lembrando nossa psicóloga Tamires Triqueza, atendendo o Sindicato da Alimentação, com descontos especiais para você que é associado ao Sindicato da Alimentação. Às vezes atende aos sábados também, que bom colocar a sua profissão à disposição dos associados do Sindicato da Alimentação, como o Ivar Dalla Maria também atendeu ontem lá no Sindicato da Alimentação. Quem é profissional sempre que precisa. Quero mandar um grande abraço ao pessoal aí do Hospital Cristo Redentor também. Estive ontem visitando alguns pacientes, né? E olha a cama do hospital. Vamos botar um ponto final nas nossas reclamações. Nós reclamamos do frio, nós reclamamos da chuva, nós às vezes reclamamos do calor, nós temos assim ladainhas que a gente faz diariamente de reclamar de tudo. Não se pode. A gente tem que agradecer por tudo. Isso sim, porque muitos pacientes que gostariam de estar no nosso lugar, caminhando no frio, talvez na chuva, talvez no trabalho, talvez no sol, gostariam de estar aqui de manhã cedo, poder falar alguma coisa para vocês. Estão lá sobre aparelhos, né? Sentindo dor, tomando calmantes a todos os momentos, né? Sempre uma equipe maravilhosa cuidando das pessoas doentes. Que bom, né? Um grande abraço a todos. Ontem as pessoas diziam: Costela, domingo de manhã te acompanho lá na Vang FM. Que bom, a gente fica muito feliz com isso. Não cito nomes, às vezes pedem algumas coisas pra gente, a gente sempre mantém sigilo, a gente tem ética, responsabilidade, dever e compromisso com os trabalhadores. 8:20, 10 graus a temperatura, mais música aqui no programa Voz do Trabalhador.

Muito bem, 8h20, a nossa amiga Rosinha, é isso, né? Pediu essa música aí, muito obrigado pela sintonia do programa, bom domingo, paz e bem, pediu, vai ouvir aqui na 93.7 Vang FM.

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1: Oito horas 23 minutos. Quero agradecer também a nossos amigos aqui que jogam futsal conosco duas vezes por semana, né? Diz ela aqui, Costela, admiro você com 63 anos. Jogar a bola. Não jogo, corro atrás dela. Quando ela para, eu alcanço. Quando ela não para, eu tento alcançar, tá bom? Muito obrigado, meus amigos. Também é importante nós colocarmos aqui para os trabalhadores, e a gente recebe diariamente trabalhadores aí no Sindicato da Alimentação, que é para pedir explicações de algumas leis trabalhistas, né? E nós procuramos atender. E se, quando é possível, a gente liga para a empresa, né? Como a gente fez há poucos dias. Tem os deveres do trabalhador e tem os deveres do empregador. O trabalhador, a gente já fala todos os programas, mas como a gente observa aqui, tem cada domingo aumenta a audiência do programa Voz do Trabalhador. Isso é muito importante, né? Principalmente porque nós temos pessoas estrangeiras, né? Que eles acompanham até as 9 horas, são fiel, e eles entendem diversas línguas, né? E eles entendem aquilo que nós falamos, e agora a gente recebeu mensagem aqui. Importante lembrar que essas pessoas que vieram trabalhar aqui para Marau, eles têm que cumprir com as leis brasileiras, mas também os empregadores também têm que cumprir com as leis brasileiras. É a questão de o empregador, ele tem por obrigação assinar a carteira do trabalhador em 48 horas. Não pode um trabalhador trabalhar sem carteira assinada. Ah, tem. Costela, trabalha numa empresa e tem o desvio de função. Bem, tem os CNPJs das empresas, que as empresas podem transferir o trabalhador de um setor para outro. Eles podem. Não dá para dizer que a empresa, né? Mas pode transferir um trabalhador de um setor para outro? Pode, pode. E se o trabalhador não quer? Bem, aí é um assunto que deve ser tratado entre o trabalhador e o empregador. Também colocar um trabalhador dentro de um setor, de uma atividade que ele não se sente bem, eu acredito que ele não vai produzir bem, não vai se sentir bem. O bom para o trabalhador é ele se sentir bem no trabalho. Mas nem sempre a gente tem que fazer só o que é bom. Às vezes a gente tem que fazer também algumas coisas que a gente não gosta de fazer ou não é do nosso ramo. Nós do Sindicato da Alimentação atendemos trabalhadores com diversos assuntos e problemas que não seria nós que teríamos que resolver, mas procuramos ao menos encaminhar e tentar ouvir essas pessoas. A sede de ser ouvido é muito grande, né? E trabalhadores aqui colocando, nós recebemos dia 10, dia 12. Não. Tem uma lei que diz que o empregador tem que pagar até o quinto dia útil, às vezes até o sexto, até o sétimo, depende, né? Tem domingos, assim por diante, né? Mas é importante, importante também nos cartões ou nos cadernos pontos. Quem tem que assinar a entrada e a saída é o trabalhador, não é o empregador. Mesmo porque pode haver perícias de letras e essas letras o Ministério Público, o Ministério do Trabalho não permita que o empregador assine a entrada do trabalhador. Ele tem direito a fiscalizar e exigir que o trabalhador chegue na hora certa. Sim, isso é um direito do empregador, tá bom? Também, né, muitas vezes a questão, eles querem que a gente vende férias. As férias, quando elas vencem as férias, se você tiver menos de 5 faltas no ano, você não perde férias. E se você tirar as férias, você não tem obrigação de vender férias, você vende se você quiser. Mas também o empregador não compra as férias se ele não quiser. Mas eu queria vender 10 dias de férias, ele não quis comprar. Ele não é obrigado a comprar as férias. As férias, quando vence, é um direito do trabalhador. Muitas vezes nós pensamos, nós tiramos férias para descansar. Olha, pensando em descansar também, o que é descansar? É tirar férias? É ir para uma praia? É dormir? Não sei. para mim isso não é descanso, é repouso, né? Descanso é quando a gente se desliga um pouco de tudo que existe no mundo. E se nós olharmos hoje, não tem um ser humano que não diga eu estou cansado. E sabe por que que a gente cansa? Porque a gente não aprendeu a descansar. O descansar é a gente ficar sozinho, num leito, num quarto, se desligar de tudo. Porque nós cansamos pelo trabalho físico, às vezes por causa das redes sociais, às vezes nós cansamos porque nós não aprendemos mais conversar com as pessoas, às vezes a gente come e não olha de que forma a gente coloca os alimentos na boca, porque nós temos um aparelho no lado, estamos digitando e olhando, a gente não descansa, sabe? Muitas vezes nós, para descansar, ligamos uma televisão, será que nós descansamos? Então, tem muitas coisas, havia uma música suave, uma rádio com uma programação boa que nos informa. É importante? Sim, mas às vezes a gente precisa descansar. Tá bom? Então, esses trabalhadores aí que estão mandando essas mensagens bonitas para nós, isso nos fortalece, isso nos leva, às vezes, cansei de trabalhar, às vezes sem condições. Pelas mensagens, pelo motivo que eu vou trabalhar, que é os trabalhadores, não me queixo, é muito difícil eu ser uma pessoa que vou me entregar, né? Porque a gente sabe que aquilo que a gente faz é em prol do próximo, e aquilo que a gente faz em prol do próximo, não devemos esperar recompensa. É uma obrigação da gente fazer, tá bom? Então, obrigado pelas mensagens aí, e nós vamos até as 9 horas, 8:30, né? No programa A Voz do Trabalhador, graças também a Vang FM, ouviu tantos trabalhadores ligaram para a Vang FM, tantos trabalhadores vieram pessoalmente e ligavam para o sindicato, tantos trabalhadores falaram para a direção da Vang FM para nós apresentar esse programa aqui, porque era um programa e é um programa importante para os trabalhadores. A Vang, ela abriu espaço para os trabalhadores, abriu um espaço importante para que os trabalhadores eles sejam representados, eles sejam informados de seus direitos e seus deveres. Então, mesmo com a minha, meus 63 anos, eu levanto às 6 horas, né, me apronto, venho aqui para a rádio, porque para mim, trabalhador não tem dia e não tem hora. Tá bom? Sempre vou falar disso na minha vida, enquanto Deus me der essa riqueza, que é a minha saúde, eu vou estar fazendo isso ao próximo, tá bom? Vamos com música aqui na 93.7.

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2: Oito horas, 35 minutos, 8:35, continua a temperatura de 10 graus aqui na 93.7. Também é importante, é como a gente ouviu ali o convite do Mercadão do Óculos, que bom, né? Eu sempre gosto de inovar as coisas, né? Eu acho que o trabalho da gente, ela é uma inovação, né? Quando nós, dentro das próprias empresas, os sindicatos sempre procura buscar algo novo nos acordos coletivos. E é importante aqui que o trabalhador faça uma avaliação dos nossos acordos coletivos. Nós temos aí muitos acordos coletivos que ainda precisa de um tratamento. O que que é esse tratamento? Reforçar um pouquinho os acordos, né? Engordar um pouquinho o acordo, né? Que tenha mais benefício para os trabalhadores. Mas é importante também lembrar os trabalhadores de que muitos benefícios, ou a maioria dos benefícios que estão dentro dos acordos coletivos, vocês acreditem que é um representante de vocês que está falando. É uma conquista do sindicato. Hoje, se não tivesse sindicato, as empresas, elas têm a obrigação de repassar o INPC, a inflação, e nada mais. Se as empresas hoje, não sei como seria a situação delas, pagasse o salário vergonhoso do Brasil de 1.621, elas estariam cumprindo com a lei? As empresas têm a obrigação de pagar atestado, de pagar salário? Sim, isso aí. Salário do Brasil, vergonhoso, 1.621. Bem, o que que o sindicato faz diante disso? Fica culpando as pessoas? Já poderia ser pior, ou já foi pior no passado, salário mínimo do Brasil. Mas nós temos que esperar somente para os governos? Não, nós temos que tomar iniciativa. Iniciativa de que, quando nós notamos que o salário pago para os trabalhadores é baixo, e eles merecem melhor que isso, e todos nós sabemos que eles merecem, porém, tu busca uma saída. Não existe lugar que não tenha saída. É difícil. Se não tiver saída, é porque nós não pensamos numa saída. Nós só pensamos que nós estamos num lugar que não tem saída. O pensamento do ser humano, ele tem que ser renovado diariamente. As ações também, nós buscamos aí cesta básica, nós buscamos auxílio escola, auxílio creche, dias abonado, nós temos a NR 36, que quase foi pro brejo, né? Nós temos aí os quinquênio, nós temos kits. Nós temos muitas coisas importantes, que essas foram conquistas do sindicato. Eu sempre vou dizer para os trabalhadores, quando falo com trabalhadores do comércio, de outras categorias que vêm até o sindicato, e eles sempre dizem isso para nós, e que bom que nós ouvimos isso. Ele disse: Costela, tem pessoas que não sabem reconhecer. Porque se hoje a mensalidade que vocês cobram do trabalhador é R$21, eu queria pagar 30, 40. Mas ter o que os trabalhadores da alimentação têm dentro de seus acordos, e ter alguém que representa esses trabalhadores, que está ali na porta de fábrica, que tem um endereço que todos conhecem, os dirigentes sindicais. Nós estamos dentro das unidades. Nós criamos um sindicato móvel, atendemos em Vila Maria, nas quinta-feiras. Às vezes nós vamos para as granjas, às vezes nós vamos visitar empresas. Por quê? porque você tem que ir ao encontro do trabalhador. Tu não tem que ter um endereço na Presidente Vargas 1828 e ficar ali de braço cruzado, sentado, esperando o trabalhador. Não. Nós temos que ir ao encontro dessas pessoas que votaram em nós. Pois é. Quando nós fizemos as eleições do sindicato, as pessoas votam na gente. Esse voto é um voto consciente e é um voto de confiança. Aí, para nós, tem uma responsabilidade, um dever, um compromisso e uma obrigação. Nós não podemos ir lá na fábrica somente na época da eleição de sindicato. É. Nós vamos semanal, nós vamos mensal, nós vamos todos os anos, nós vamos sempre que há acordos coletivos fechados, falar com os trabalhadores, pegar assinatura dos trabalhadores. Isso mostra que os representantes dos trabalhadores não são perfeitos, não, nem eu. Mas a gente procura fazer aquilo que está dentro de nossa responsabilidade. Então, é importante o trabalhador fazer, olha, eu vou ajudar o sindicato colocou mais profissionais aí dentro, cuidou, pintou o ginásio, reformou, tá cuidando, tá andando, tá buscando conhecimento. Por exemplo, o mês de agosto, nós vamos estar em Minas Gerais. Nós vamos buscar conhecimento, nós vamos fazer seminários, nós vamos ouvir profissionais, professores, para nós nos abastecermos de conhecimento, informações e atividades novas que nós temos que criar dentro do sindicato. O sindicato tem 51 anos, né? Mas ele é velho? Não, ele é jovem. Ele é velho se nós, dirigentes sindicais, continuar sempre com os mesmos conhecimentos, as mesmas ações, os mesmos trabalhos. Assim o sindicato vai inovando lá na vida do trabalhador. Lá na vida do trabalhador é que é preciso de inovações. 8:41, 10 graus a temperatura. 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

perguntas, né? O pessoal gostando muito do programa, da seleção musical. Isso você deve ver ao nosso amigo Francisco Campos, né? Música gaúcha, música sertaneja. Também vou lembrando aqui mais uma vez. Então, no próximo dia 11, no próximo sábado, lá no Sindicato da Alimentação, vamos movimentar, tá bom? Pessoal do Mercadão do Óculos estará lá fazendo teste, brindes. Haverá um profissional também para cuidar da saúde, da visão da sua pessoa, tá bom? R$95 a consulta para associados e dependentes. Também pode vir pessoas de outras categorias. Importante, viu? E conforme o negócio que você fazer aí, a armação é gratuita. Olha que bom isso, né? Não deixa de ser importante. 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Você faça agendamento aí no Sindicato da Alimentação, na nossa secretaria. 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Vamos até às 9 horas, depois vem aí o grande Paulinho, né? Apresentando um programa de muito sucesso aí na Amaral e toda a região, tá bom?

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1: 8:53, chegando ao final do programa A Voz do Trabalhador, mas também não poderia deixar de agradecer aqui todos os trabalhadores e trabalhadoras das empresas da alimentação, os demais trabalhadores de outras categorias. Agradecer o Criador por vocês ouvir a 93.7 pela tua vida. A nossa vida é um movimento, é uma viagem, que nessa viagem todos nós possamos encontrar grandes amigos e amigas, né? Para que a gente possa dar sentido à nossa vida, né? Também quero, antes de encerrar o programa, parabenizar a fábrica de gaiteiros aqui de Marau, que fez a abertura do Festival do Salame na sexta-feira aí no Parque de Rodeios. E olha, eu não vou contar para ninguém, viu, mal? Me surpreendi com aquela gurizada. De repente, lá pelas tantas, chegou uma pessoa, eu disse: tá chegando o Renato Borghetti. Era o Guilherme de Abreu, só faltava o chapéuzinho na cabeça, né? Me enganei, né? Mas o guri vai longe, viu? Isso que faltou o Ronaldo Poleto lá, né? Também, né? Então, um grande abraço a esses meus amigos, obrigado Francisco aqui na parte técnica, vem aí um ótimo programa para vocês, porque o foco do programa da Vang FM, a melhor de todas, é ter a sintonia de vocês, tá bom? Fica aí com o nosso amigo Paulo, desejamos um bom domingo a todos, proteção divina a todos, que no próximo domingo nós possamos nos aproximar através da 93.7 Vang FM, mais um programa A Voz do Trabalhador. Boa semana, parabéns a todos que estiveram de aniversário a semana que passou e também parabéns àqueles que estarão de aniversário na próxima semana, que nós sempre colocamos como o nosso principal patrimônio, a nossa idade e a nossa vida, para podermos produzir tantos outros patrimônios necessários nesse mundo. Até domingo que

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Bom dia, gauchada de Amaral, bom dia, gauchada de toda a região. A partir desse momento, o melhor da letra e música da cultura do Rio Grande, da cultura regionais, da cultura nacional, sertanejos, aí vamos com o apoio dos ouvintes, fazendo o melhor programa Letras, até às 12 horas aí, pegando carona na audiência do grande Alcemir Pradegan, grande Costela, e apresentando a voz do trabalhador, e nós vamos aí na sequência até às 12 horas, misturando um pouco de música sertaneja, romântica, gaúcha, né? Estamos aí à disposição dos ouvintes, ligue, participe através do 3342-1522, funciona com o telefone, o WhatsApp, deixe seu recado, seu áudio, cante um verso, cante uma música, estaremos aí até às 12 horas, e a partir das 12 horas, então, já tradicional, uma campeira valorizando a nossa cultura, valorizando o que é nosso, até às 14 horas aí, vamos nesta maratona musical. E dominguito velho, meio nublado, né, tia? Meio chuvoso, vamos ver se o sol consegue aparecer até a tarde aí, né, tia? Vamos ver o que vai acontecer. Por enquanto, meio friozito, meio nubladito aí, mas vamos. Domingo vai se ajeitando devagarzito no mato aí. Vamos começando aí com o grupo Carqueja, então, devagarito, nas tardes de domingo.

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0: Bueno, Gauchar, quando são 9 horas e 26 minutos, você está sintonizando a 93.7, programa é o Letras. Quero uma notícia boa aí para quem não abriu a janela, não levantou da cama ainda, o solzinho tá aparecendo aí, tia. Já tá, tá marcando presença nesse domingo aí, vai dar um domingo bonitaço aí, se Deus quiser aí, tia. Começou aí, apareceu os primeiros raios de sol aí, tá iluminando já o céuzinho aí. Vamos ver se seca um pouco da umidade, tá coisa linda o solzinho. Vai chegando devagarinho, seja bem-vindo, o Rei Sol.
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0: Vamos tocando aí o programa Letras, misturando aí as melhores letras regionais, sertanejas, nacionais, aí com apoio dos ouvintes. Ligue, participe, 3342-1522. Funciona como telefone, WhatsApp, deixe seu recado, seu áudio, cante um verso, cante uma música. Estaremos aí até às 12 horas fazendo um mesclado, uma mistura de músicas. E logo após, então, às 12 horas, o tradicional Alma Campeira, valorizando as melhores músicas nativistas, né? As melhores letras aí, né? Valorizando a nossa cultura, valorizando o que é nosso. Vamos juntos, né? Nessa maratona musical, enquanto o nosso mestre Carlito Silvestre, encontra-se fazendo a cobertura de mais uma Copa do Mundo, aí sua 12ª Copa do Mundo, acompanhado do Carlos Luiz Silvestre, também do Roberto Silvestre, fazendo um belíssimo trabalho aí, mostrando a todos a Copa como ninguém nunca viu, né? Tia, Copa linda por demais aí, os bastidores do que acontece aí, né? Tia, não exatamente a cobertura dos jogos aí que a gente vê em qualquer canal, né, tia? Mas é uma cobertura diferenciada aí, mostrando um pouco das cidades, sedes aí desse grande evento esportivo, tá bueno? Nós vamos juntos aí, contando com o apoio dos ouvintes. Um abraço aí, meu amigo Evandro, do Bairro Jardim do Sol, sempre marcando presença aí, nos acompanhando a cada domingo aí, né, tia? Ele fez um pedido aí com Teixeirinha, Alma Penosa, e é ele que vem cantar agora, então, aí, pedido, meu amigo Evandro. Um abraço aí, Chiro, velho.

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0: Bueno, Gauchada, quando são 9:47, você está sintonizando a 93.7. Programa é o Alma Campeira, é o melhor, programa é o Letras, né? Alma Campeira é após as 12 horas, o programa é o Letras aí, valorizando as melhores letras regionais, nacionais, sertanejas, né? Vamos substituir o mestre Calixto Silvestre, enquanto se fazendo a cobertura de sua 12ª Copa do Mundo, né? A gente é Copa como você nunca viu, é aqui na 93.7, na Vang FM aí. Em todas as plataformas digitais, e você vai ver curiosidades sobre as cidades sedes aí desse grande evento esportivo, tá bueno? Um abraço, meu amigo Lídio Mangoni, grande gaiteiro Lídio Mangoni, pedindo aí tropeiro velho. Um abraço pra dona Lenir, bom domingo aí, cheiro velho. Também meu amigo Edmar Antunes, mateando solito aí, vai sair daqui um pouquinho, fica ligado aí, cheiro velho. Bom domingo. E um abraço especial, meu amigo Lautenay Siman, nos acompanhando nesse domingo. Solzito aparecendo devagarzinho, ele tá agrandando nossa roda de chimarrão, vamos descobrir onde é que anda esse meu amigo Lautenay. Um abraço a toda a família, um ótimo domingo para vocês aí. Lembrando aí que estamos vivenciando então a 10ª edição do Festival Nacional do Salame, nos dias 3, 4 e 5 de julho. Então, hoje o último dia do Festival do Salame, está sendo um sucesso aí no Parque Lauro Visseri Bortolão, todos convidados a visitar, a entrada gratuita, shows regionais e nacionais, aí, um local confortável, aprazível, aí, né? Tipo, mais de 20 expositores para você visitar e fazer muitas degustações aí. Então, todos convidados aí. Temos notícias aí direto do 10º Festival do Salame com o nosso repórter Guilherme de Abreu. Vai daí, Chiro Velho, abre o peito aí, louco velho.
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2: Muito bom dia para você, Paulo. Bom dia para você que acompanha o nosso Letras da manhã desse domingo. E Paulo, tô falando ao vivo, tá? Aqui do Parque Municipal Lauro Risseri Bortolão, nesse terceiro e último dia do 10º Festival Nacional do Salame, que foi sucesso na sexta, foi sucesso no sábado e com certeza será sucesso nesse domingo também. Paulo, tô na companhia aqui do Deoclésio Riva, que é presidente da Rota das Salamarias, porque quando a gente fala de festival, tem que falar também da Rota das Salamarias, né? Que é um dos parceiros, né? Um dos promotores aqui do evento Deoclésio. Festival já é sucesso, bem-vindo aqui na Vang, bom dia.
3: Bom dia, Guilherme, bom dia, ouvintes da Vang. Sim, é, o festival tá uma grande surpresa, né? Uma festa agradável, bem organizada, espaço amplo, fantástico, sexta e sábado, e esperamos hoje também um grande público para prestigiar esse grande evento que retorna Amaral.
2: Deoclésio, para quem tá preocupado que tem o jogo da seleção hoje no final do dia, tem uma atração especial aqui que é um telão que vai passar o jogo ao vivo, então não tem desculpa hoje, né? Pode vir à vontade pro festival e depois pode torcer para a seleção direto aqui do festival.
3: Perfeito, Guilherme. Pode usufruir do espaço do festival, comida, bebida, espaço amplo, mesas para sentar-se e curtir o jogo do Brasil, torcer aí por uma classificação do Brasil.
2: Perfeito. Então tá todo mundo convidado a vir para cá.

0: tem bastante bebida, bastante comida boa para todos os gostos, né? Lembrando, a moeda oficial do evento é o salamito, né? O pessoal chega, vai na bilheteria, na casa de câmbio, troca reais, pode ser dinheiro vivo, pode ser cartão ou Pix, pelo salamito. Um real vale um salamito. E aí tem opções de produtos aí partindo dos 5 salamitos até 70, para todos os gostos e bolsos.
1: Exatamente. É, acho que ficou bem dinâmico esse modelo, né? Quando as pessoas não pagam entrada e podem consumir os produtos, tanto nos expositores como no varejo, nesse formato que você acaba de falar. Passa na bilheteria, troca seu cartão, dinheiro, Pix por salamitos e consome no evento.
0: Perfeito, Deoclésio, um ótimo dia e que seja um terceiro e último dia de festival de pleno sucesso como foi o primeiro e o segundo.
1: Perfeito, será, Guilherme, será, está sendo já e será coroado com a presença de Marau e região nesse grande evento.
0: Perfeito, conversei, Paulo, com o Deoclésio Riva, que é presidente da Rota da Salamarias, falando sobre esse terceiro dia do Festival Nacional do Salame. Foi sucesso na sexta, sucesso ontem e também certamente será sucesso hoje. 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
2: Tá bueno, então, Guilherme, qualquer novidade pode acionar aí, estaremos abrindo o microfone para você trazer novidades aí dentro do 10º Festival Nacional do Salame, essa baita festa que está acontecendo em Marau. E hoje, então, todos convidados aí, último dia, não vão perder o jogo, vai ter telão lá, então tem bem tranquilo, pode levar a família, passear lá. A festa é garantida, né, tia? Tá bom? Bom trabalho. Aguardamos aí mais novidades do nosso repórter Guilherme de Abreu aí, trazendo todas os acontecimentos aí da décima edição do Festival Nacional do Salame, tá bueno? Você não perde nada aqui na 93.7. Vamos com música, então, nesta manhãzita, que o sol vai aparecendo, né, tio? O céuzito já tá azul, tá coisa linda por demais. Vamos ter uma tarde de domingo especial, barbaridade, com certeza, e amanhã já está sendo linda. Vamos com música pedida, então, do meu amigo Edmar Antunes, Porca Véia, Mateando Solito.
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10: Olá a todos que nos acompanham na Rádio Vang. O domingo tem sol e variação de nuvens e a temperatura varia em torno de 5 a 18, 20 graus. Então, uma amplitude térmica bem maior, essa é a tendência para o domingo. Uma segunda-feira com previsão de tempo instável com chuva, temperatura que varia ao redor aí de 11 a 13 graus durante o dia, à noite cai para 8. Portanto, uma segunda-feira que tem um avanço do ar frio novamente. A terça, quarta, quinta e a sexta-feira, portanto, uma janela aí de 4 dias de tempo firme na região de Marau e, claro, acompanhado de frio intenso, principalmente o amanhecer de quarta, pode ter temperatura próxima de zero novamente. Da Metsu Meteorologia, Estael Cias.
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0: Bueno, Gauchado, quando são 10 horas e 12 minutos, você está sintonizando a 93.7, programa é o Letras, valorizando as melhores letras regionais, nacionais, sertanejas, aí vamos mesclando aí um pouco das músicas, vamos se aventurar agora então pelas músicas sertanejas, aí conto com o apoio dos ouvintes, aí faça seu pedido, aquelas mais apaixonadas aí, naquelas que calam fundo, né, tia? Pra quem tá na sintonia e tomando aquele mate meio solito ou meio acompanhado, sempre é bom uma boa música, né, tia? Tá bom? Vamos aí. Um abraço, meu amigo João Sutile, bairro Santa Lúcia, pedindo música com Daniel Reck. Vai sair daqui um pouquinho, fica ligado aí, Churué. Obrigado pela parceria, pela audiência. Dona minha amiga Rosalina, grande Rosinha, cantora do bairro Carolo, preparando aquela.
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0: Fazendo aquele bigode, que capricho, hein? Vai sair um almoço no capricho hoje, então. Um abraço, dona Rosalina. Também meu amigo Éder Soares, pedindo um mate cara alegre. Vai sair daqui um pouquinho aí, fica ligado, Churué. Grande Éder aí, grande parceiro. Também meu amigo Mário Poleto, forte abraço, obrigado pela parceria, pela audiência, pedindo o cachorro javali, vamos dar uma procurada no cachorro aí, tá bueno, fica ligado aí, aumenta o volume. E tem recado aí, um abraço pra gauchada aí na manutenção do frigorífico Roso, ligadito no mais aí, meu amigo Dias. Aí, Chiro, velho, abre o peito aí, louco, velho. Aí você tá com mortadela, o salame, mas tá bem acompanhado aí, louco, velho.
2: Fala, Chiro, velho, bom dia, como é que tá? Viu, temos aqui no frigorífico, do Rosso trabalhando, tá eu, o Negão e o Mortandela. Estamos na escuta do programa, hein? Toca uma, bota um modão pra nós aí, uma gauchona, né, Chiro? A do João Luiz Correia lá, castração a pialo. Manda pro Negão, Mortandela e pro Dias aí. Abraço.
0: Tá bem, bueno, um abraço aí pra esse trio aí, estão atracando solda da pai, né, tio Dias, Mortadela, o Negão, né, tia, trabalhando na lida e sintonizando a 93.7 aí. Vai sair daqui um pouquinho, aumenta o volume aí, bom trabalho aí, gurizada, tá bom? Vamos com um pedido aí do meu amigo João Sutile, bairro Santa Lúcia, Daniel Reck, Vaneira do Nego Velho. Na sequência eu vou dar uma misturada aí com Milionário e Marciano, Se Eu Não Puder Te Esquecer. Se alguém quiser pedir uma sertaneja aí, pede aí, me ajuda a fazer a programação aí até às 12 horas.

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Bueno, Gauchado, quando são 10 horas e 37 minutos, você está sintonizando a 93.7. Programa é o Letras, valorizando as melhores letras regionais, nacionais, sertanejas. Contamos aí com o apoio dos ouvintes. Ligue, participe através do 3342-1522. Funciona como telefone, WhatsApp, deixe seu recado, seu áudio, cante um verso, cante uma música. Estaremos aí até às 12 horas, mesclando as melhores músicas. E após as 12, então, o tradicional Alma Campeira, valorizando a nossa cultura, valorizando o que é nosso. Lembramos aí que a Vanga FM encontra-se presente no Parque Municipal, acompanhando a 10ª edição do Festival do Salame, Festival Nacional do Salame, essa baita festa aí, né, tia? Já tivemos 2 dias e hoje, então, o dia de encerramento aí, mas tem muita programação pela frente aí, muitos pratos para você degustar lá, né? Mais de 20 expositores, entrada gratuita, shows regionais e nacionais, um local confortável, prazeroso para você visitar, levar a família, né? 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São os parceiros aí da cobertura da décima edição do Festival Nacional do Salame. O Guilherme de Abreu encontra-se no parque aí com nossa unidade móvel, a qualquer momento traz as informações desta baita festa. Um abraço aí, meu amigo Lautenay Siman, direto aí de Pará de Minas, Minas Gerais, agrandando nossa roda de chimarrão nesse domingo, velho. Tá querendo aparecer o solzinho, tá forcejando aí pra furar as nuvens aí, mas vai dar uma tarde buena, se Deus quiser, né? Tarde. Também um abraço aí, meu amigo Evandro, do Bairro Jardim do Sol, pedindo uma música com Leonardo, Leandro e Leonardo, aí vai sair daqui um pouquinho, fica ligado, deixa eu aumentar o volume. Um abraço aí pra família Colet, da capital do Planalto Médio, Passo Fundo, meu amigo Marcos, dona Renata, pequeno Miguel, guitarreiro Gustavo, Miguel lidando aí com as figurinhas, né, tia? Colando as figurinhas do Alvo aí na Copa e ouvindo as 93.7 e a família pedindo música. Vai ter música pra toda a família, com certeza aí, tá vendo? Vamos atendendo os pedidos aí que vão chegando devagarito e começamos aí com Jean Giovanni, Taça de Pranto, tá vendo? Depois vem o pedido do Gustavo, depois o pedido do Marcos aí, esse é pra dona, especial pra dona Renata, né? Na sequência, Devolva a Passagem com Leandro e Leonardo.

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7: Bueno, Gochardo, quando são 10:56, você está sintonizando a 93.7. O programa é o Letras aí, tradicionalmente apresentado pelo Mestre Carlito Silvestre, padrinhos aí, né? Gochardo está reunida, fazendo uma belíssima recepção aí pros posteiros da 34ª Fandangueira, uma bonita integração aí. Um abraço aos anfitriões Diego e Fábio e a todos os padrinhos e posteiros da 33ª Ronda Fandangueira, que nos deixaram no compromisso aí de manter esse legado, em mais um evento aí, mais uma edição da Ronda Fandangueira, que acontecerá então o baile oficial no dia 14 de novembro. Todos convidados, a animação do grupo Os Mateadores, no CTG Felipe Portinho aí, né, tia? Traje devidamente pilchado, todos já sabem, né, tia? Mas fica o convite e já vão anotando na agenda aí, 14 de novembro, Fandango oficial da 34ª Ronda Fandangueira. E hoje o pessoal está se encontrando, então, aí fazendo uma bonita integração, uma costela girando no fogo lá, já está se bronzeando, coisa linda por demais, hein? Espero que sobe pelo menos uma ripa aí para mais tarde, né? Estou chegando na área, tá bueno? Um abraço aos posteiros da 33ª e aos posteiros da 34ª Ronda Fandangueira. Aliás, 33ª com 34ª, soma aquele númerozinho mágico lá, né? 6-7, parece que as posteiras vão fazer a dancinha do 6-7 hoje aí, né, tia? Bom domingo pra vocês aí, bom almoço, tá bueno? Estamos seguindo pedidos aí, atendendo o pedido que vem lá da capital do Planalto Médio, bairro São Cristóvão, meu amigo Marcos Collet, também o guitarreiro Gustavo aí pedindo, então vamos trazer o fogão de lenha, na sequência não era para ser assim. Se você quer ouvir algum especial, é só ligar, participar aí, 3342-1522. Funciona como telefone, WhatsApp, deixa o recado, seu áudio, cante o verso, cante uma música. Estaremos aí hoje até às 14 horas rodando muita música, tá bueno? Um abraço, meu amiguinho Miguel e a dona Renata aí. Bom domingo para vocês aí.
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Bueno, Gauchara, então, para alegrar a chegada aí dos posteiros da 34ª Ronda Fandangueira, que estarão sendo recebidos aí pelos posteiros da 33ª, os padrinhos aí, né? Tinha em especial o Diego e a Fábio, os anfitriões da casa, estão preparando aquela costela no capricho aí, está deitada no braseiro desde cedo, né? Eles estão preparando e a Gauchada está chegando devagarzinho, no mais aí. Um forte abraço, um ótimo domingo para vocês, como eu falei aí, 33 com 34 da 67, né? Vamos ver se as posteiras vão dançar aí essa 67 hoje aí, né? Tá bueno? Um bom domingo para vocês, uma boa confraternização aí pros posteiros da 34ª e da 33ª Ronda Fandangueira. Um ótimo domingo.

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0: Bueno, meu charo, quando são 11 horas e 17 minutos, você está sintonizando a 93.7, programa é o Letras, aí valorizando as melhores letras regionais, nacionais, sertanejas. Vamos aí com o apoio dos ouvintes, fazendo a melhor programação aí até as 12 horas. E a partir das 12 horas, então, o melhor da música nativista gaúcha, valorizando nossa cultura, valorizando o que é nosso até as 14 horas. A Copa, como você nunca viu, é aqui na 93.7, nas todas as plataformas digitais. Aí você tem o entorno aí dos acontecimentos aí nas cidades sedes aí desse grande evento esportivo da Copa 2026, nos seus três países sedes aí. Então, os repórteres da Vang estão acompanhando todos os acontecimentos e trazendo muitas novidades, muitas informações aí na programação durante a semana e também nas plataformas digitais. Fica aí tudo digitalizado aí para você acessar a hora que quiser, a hora que puder, tá bueno? Vale a pena e tem muito conteúdo interessante aí. A Vang FM também faz a cobertura aí do 10º Festival Nacional do Salame, essa baita festa que está ocorrendo no Parque Municipal. O repórter Guilherme Abreu está lá para fazer a sua participação assim que necessário. Os microfones ficam abertos e o canal está à disposição do repórter Guilherme Abreu com a unidade móvel direto do Parque Lauro Ricieri Bortolom, tá bueno? Já fez a participação mais cedo informando como está o clima lá. À tarde temos o jogo da seleção, mas você não vai perder nada, porque vai ter um telão especial para quem quer assistir o jogo direto na festa, no Festival Nacional do Salame. Vai ter o telão para quem quiser assistir o jogo lá, tá bueno? Tudo na melhor forma possível aí. 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Cantando coisas que falem das nossas coisas. Um abraço aí, meu amigo Moacir Fonseca, ligadito no mais, aí, marcando presença aqui no Letras e pedindo uma música com Marco Aurélio. Tá na lista aí, Xiroé, pode aumentar o volume, já sai. E tem recado aqui do meu amigo Viva, grande Vivaldino Pereira da Cruz. Abre o peito aí, Xiroé.
1: Bom dia, Xiru. Tudo tranquilo? Como é que tá aí? Tudo numa boa?
0: Tudo certo. Xiru,
1: toca aí a música aí. Pinga com limão, banda ativa.
0: Azar, Xiruvé, só se for agora. Um forte abraço, um ótimo domingo a toda a família aí, Xiruvé. Bom domingo. Banda ativa, pinga com limão.
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Bueno, Gauchado, são 11h42, aí vamos fazer um bloquinho especial aí pros corações apaixonados, aí se vai calar fundo, né, tia? Quem tá na sintonia aí nesse domingo, 5 de julho de 2026, aí, estamos juntos aí até as 14 horas aí, valorizando a boa música do Rio Grande, e até o meio-dia, então vamos dar uma misturada aí, vamos trazer umas românticas aí pra fechar o bloco, então, do programa Letras aí, tá bom? Um abraço pra família Cássia, minha amiga Carla, a Kátia, seu Geno, dona Claudete, só gente boa, né, tia? Caprichou por demais aí, né, tia? Um abraço pras irmãs aí. Ah, agora ela pediu uma aí. Ah, vamos rodar então, vamos trazer uma do Rick Renner daqui um pouquinho, tá bom? Pra abrir o bloco, então, um clássico aí com Chitãozinho e Chororó e a inesquecível Marília Mendonça. Página de Amigos.

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0: Bueno, Rochado, quando são 12:02, começamos então oficialmente o programa Alma Campeira, valorizando a pura essência da cultura do Rio Grande, valorizando as melhores músicas, o melhor da música nativista gaúcha, e tá bueno? Nós que viemos aí, quem estava junto desde as 9:00, aí convido para continuarmos até as 14:00, quem está chegando agora aí, vamos juntos até as 14:00, valorizando o que é nosso aí, tá bueno? Forte abraço aí, meu amigo Sandro Hammacher, a toda a família da Start Auto Center, hein? Um forte abraço, e bom domingo aí. Bom almoço pra você. A gente vai pedir uma musiquita aí, não deu tempo de rodar, mas pede uma Galdéria que já vai sair, Chiro. Um abraço pra dona Rúbia, também pro Luiz Gustavo aí. Um ótimo domingo pra família e um bom almoço, tá bueno? Quem também tá ligadito aqui no Alma Campeira, meu amigo Luiz Carlos Revelhou, grande gringo, marcando presença aqui no Alma Campeira, já de primeira, né, tio? Boa tarde, amigo Paulo, tudo certo? Vamos acompanhar com a Bia, teu baita programa. Obrigado, Chiro. Notícia boa da família Grêmio Marau. Ontem, no campo da comunidade de Santo Antônio dos Triquês, o Grêmio Marau chegou à sua 8ª vitória seguida. Jogo encardido, 2 vezes atrás do marcador, mas buscou a virada frente à boa equipe do Juventus de Vila Maria. Placar final de 4-2. Ah, que coisa linda! De virada fica mais gostoso, né, tia? Gols do Márcio, 2, e ele Everson e Rodrigo. Nesta temporada 2026 foram disputados 11 jogos com 8 vitórias, 2 empates e 1 derrota. O próximo compromisso será novamente em Marau contra a equipe do Vasco de Ibiaçá, dia 11 de julho. Tá bueno, então, um forte abraço a toda a equipe aí do Grêmio Marau, fazendo bonito nessa temporada 2026. Um abraço, meu amigo gringo, dona Bia, obrigado pelas palavras aí, Chuvé, sempre nos atualizando aí, né, tia? As notícias do Grêmio Marau. E vamos junto aí, então, valorizando a nossa cultura, valorizando o que é nosso aí, né, tia? Pra achar o recado aqui, nossa. 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Vamos com música, então. Para abrir o programa de hoje, então, trazemos aí nosso amigo Joca Martins, que já se encontra na cidade, né? Tia vai fazer, logo mais vai estar fazendo um show aí no 10º Festival Nacional do Salame no Parque Municipal. Todos convidados a participar, vai ser um baita show, com certeza.
1: Buenas amigos, aqui quem fala é o Joca Martins. Eu estou aqui com o amigo Paulo Ávila pela Vang FM no programa Alma Campeira. E convido a todos, vamos todos tirar um minuto do dia para estar junto, próximo, né, pedindo uma música na rádio, compartilhando nas redes sociais aí. Vamos juntos valorizar o que é nosso. Forte abraço do Joca Martins. Aí que eu me refiro.

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4: Previsão do tempo.
5: Olá a todos que nos acompanham na Rádio Vang. O domingo tem sol e variação de nuvens e a temperatura varia em torno de 5 a 18, 20 graus. Então, uma amplitude térmica bem maior, essa é a tendência para o domingo. Uma segunda-feira com previsão de tempo instável com chuva, temperatura que varia ao redor aí de 11 a 13 graus durante o dia, à noite cai para 8. Portanto, uma segunda-feira que tem o avanço do ar frio novamente. A terça, quarta, quinta e a sexta-feira, portanto, uma janela aí de 4 dias de tempo firme na região de Marau e, claro, acompanhado de frio intenso, principalmente o amanhecer de quarta, pode ter temperatura próxima de zero novamente. Da Metsu Meteorologia, Stael Cias.
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O Hino Gauchado, quando são 12 horas e 22 minutos, você está sintonizando a 93.7 Vang. A FM de Marau quebra as porteiras e leva muito mais longe a cultura do Rio Grande. Tivemos aí no bloco anterior, então, Iedo Silva com os Farrapos, Chiquita, especial pro meu amigo Norberto Fiorentin, pra dona Lena, pra Raíssa, pra Júlia, também vai pra família Cáceres e a Carla, a Kátia, a Claudete, o Geno Cáceres, e só gente boa, né, tia? Forte abraço aí, bom domingo pra vocês. Também tivemos os Bertucci, o Tropeiro, pedido aí do meu amigo Evandro, do bairro Jardim do Sol, onde o velho tá ligadito aí desde as 9 horas, estamos junto aí na maratona, hein, né, filho, velho? Tá bueno. E abrindo o bloco, então, na voz de Joca Martins, parceiros de campus, o Joca Martins, que vai estar se apresentando aí logo mais, daqui a pouquinho mais aí no Parque Municipal Lauro Visseri Bortolom, show integrante aí da 10ª edição do Festival Nacional do Salame, essa baita festa aí que está acontecendo, é só você é convidado a chegar lá, né, tia? Entrada gratuita, shows regionais e nacionais, tudo gratuito, só vai pagar o que consome lá dentro, aí, tá vendo? 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Um abraço aí pra gauchada aí no bairro Planaltina, na capital do Planalto Médio, em Passo Fundo, meu amigo Vandré Melo, dona Lovane, Maria Eduarda, a Maria Clara, também o genro mais bem tratado da região, o genro Luiz, aí um forte abraço para vocês aí, um bom almoço, pedindo a música Desassossegos, vai sair daqui um pouquinho, pode aumentar o volume, hein, cheiro velho, bom almoço, bom domingo para vocês. Também um abraço a minha amiga dona Adriana Cardoso, pedindo música aí com Elton Saldanha, Aleluia, belíssima música e um forte abraço, já vai sair, tá bom? Um abraço minha amiga Adriana, obrigado pela participação, pela audiência. Para abrir o bloco então eu trago o pedido aí da minha amiga Ágata Ferneda, forte abraço à família Ferneda aí, meu amigo Delciano, minha amiga Ágata, também o Kleber, só a gente é buena aí, né, tia? E também o meu amigo Luiz Nilmar Alves da Rosa, gauchada aí da Líder Equipamentos de Proteção, forte abraço aí, um ótimo domingo para vocês. Para vocês, então, a pedido, esse hino aí na voz de José Cláudio Machado, Milonga Abaixo do Mau Tempo. Ligue e participe, 3342-1522. Funciona como telefone, WhatsApp, deixe seu recado, seu áudio, cante o verso, cante uma música. Estaremos aí até às 14 horas valorizando a nossa cultura, valorizando o que é nosso.

bueno. Nada nasce por acaso. Mauro Moraes, essa pessoa maravilhosa, um dos melhores compositores, um dos grandes compositores. Porque nós temos essa relação de amigos, nos visitamos. E grande parte o Mauro vem me visitar. E conhecendo um pouco da minha vida, criou uma história em cima do meu cavalo baio, da minha vida, do que eu sou, da minha namorada. É muito bom.

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Bueno, Gauchado, quando são 12:45, você está sintonizando a 93.7, programa é o Alma Campeira e valorizando a pura essência da cultura do Rio Grande. Tivemos aí no bloco anterior, então, João Chagas Leite, Desassossegos, especial para meu amigo André Melo, Dona Lovane, Maria Eduarda, Maria Clara, também o Genro Luiz aí, o Genro mais bem tratado da região aí, né, tia? Forte abraço à família gauchada aí no bairro Planaltina, levando um tempero musical pro almoço dominical. Também tivemos Aleluia Gaúcha, na voz de Elton Saldanha e grupo aí, pedido da minha amiga Adriana Cardoso. E abrindo o bloco, então, pedido da minha amiga Agatha Ferneda, especial pro seu Delciano, pro Kleber, pro Luiz Neumar, da Rosa Alves, asa cheirosada goiana aí. Um clássico na voz de José Cláudio Machado, Milonga Abaixo do Mau Tempo. 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

0: na lista, aumenta o volume, Chiruvinha. Forte abraço a toda a família e bom domingo, bom almoço. Quem tá ligadito no Mais aí desde as 9 horas também, levando um tempero musical pro almoço dominical, meu amigo Zé Mário aí. Muito obrigado pela parceria, pela audiência aí, Chiruvinha. Pra você eu trago então Wilson Paim e um Deja Hoje, tá bueno? Ligue, participe, 3342-1522. Funciona com telefone, WhatsApp, deixe seu recado, seu áudio, cante um verso, cante uma música. Estaremos aí até às 14 horas, valorizando nossa cultura, valorizando o que é nosso. Um abraço aí, meu amigo Sandro Rama, aqui, também a dona Rúbia, filho Gustavo, e a família aí da Start Auto Center, essa gauchada buena, sempre na sintonia da 93.7. Vamos com música então, Wilson Paim, Deja Hoje.
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0: Mário Rochardo, quando são 13h05, você está sintonizando a 93.7, programa É o Alma Campeira e valorizando a pura essência da cultura do Rio Grande. Vamos atendendo a Rochardo, vai ligando, participando, mateando, almoçando conosco. Um abraço, minha amiga Silvana. Ligadita no mais, aí, marcando presença na Alma Campeira. Também meu amigo Jair Cides, a dona Josi. Hoje a gente vai estar meio tranquilo, tá nos pelegos lá, né? Tinha o som da Alma Campeira. Isso é coisa boa por demais, descansando no domingo, né? Tinha um abraço aí, obrigado pela parceria, pela audiência aí, Chiruvé. Também meu amigo Paulo César Vaz, direto do Taquari, pedindo a música Estampa do Rio Grande. Vai sair daqui um pouquinho, aumenta o volume aí, Chiruvé. Meu amigo Moraes, no Capingui, ligadito no mais, aí, pedindo um bagual corcoviador. Tá na lista aí, liga, aumenta o volume aí, louco, velho. E tem mais recado aqui do meu amigo James. Abre o peito aí, meu amigo Jaime. Luiz Vicari, direto do bairro Conforto.
1: Buenas, meu amigo Paulo. Como é que tá o senhor? Tudo certo? Tudo especial. Temos aí na lida. Hoje estamos sapecando. Uma carninha aí, né? Deixando no ponto aí. Beleza, bicho velho? Um bom domingo aí. Manda uma. Bem caprichado, bom pra nós aí. Tamo lá, escuta aí. Pode ser com o Mano Lima ali, uma bem amagualada aí. Valeu!
0: Tá bem bueno, Chiruvé. Bom almoço aí, forte abraço à família aí. Tá bonito os espetos de Chiruvé, só capa de revista, hein, tchê? Tá no ponto isso aí, Chiruvé. Tem recado meu amigo Cássio aí, grande Cassiano Duarte, levando Alma Campeira na carona. Abre o peito aí, louco, velho.
2: Oi, nós, meu amigo Paulinho. Como é que tamo, tchê? Aqui Cassiano Duarte, tamo voltando aí do Passo Fundo. Onde o Pedro foi jogar um futebolzito, né? E também tava ele e o Joca aí. São parceiro na dança e parceiro no futebol também.
0: Que capricho.
2: Então, garanto que eles estão ouvindo. Manda aí pra família do Joca também um alô. E pra nós que estão voltando em Passo Fundo, como hoje é o dia de jogo, então, Paulinho, manda pra nós aí o futebol de campanha, tá certo? Se não me engano, é com o Erlon Pericles.
0: Da franja pra baixo, tudo é canela, louco, velho. Tá bueno, já sai. Um abraço então, meu amigo Cassiano Duarte, a dona Vera, Pedro Joaquim, o Joca, esse, aliás, além de dançarinos aí da pré-mirim do CTG Fliportins, a gente um atleta também, né, tchê? E fazem bonito, né? No salão e também no campo aí, né, tchê? Que é coisa ali no futebol de salão, né, tchê? E no salão do CTG, né? Aliás, aí, quem esteve presente no Estrearte, ontem à noite aí no CTG Fliportins, pôde presenciar uma grande noite aí. Parabéns a todos envolvidos, aos organizadores e principalmente às famílias, aos pais que dão apoio aos seus filhos necessários para estarem participando dessa belíssima trabalho que é as invernadas do CTG. Você sabe que seu filho está lá dentro, está tranquilo, né? Está em família e é coisa linda de ver o brilho nos olhos da piazada aí dançando, valorizando e defendendo a sua tradição, defendendo a sua entidade com muito amor, muito carinho. É coisa linda por demais aí, o trabalho lindo. Então, os novos... as novas entradas, novas temáticas aí das invernadas aí, foi uma noite especial com certeza, e com certeza vai ser um ano de vitórias e de que colham frutos aí com todo esse esforço dos professores, dos coordenadores, dos pais e principalmente da piazada aí que dedica todo o seu amor, todo o seu tempo para estar defendendo aí não só o nome do CTG Fliportins, mas também a sétima região tradicionalista e defendendo sobretudo a nossa tradição, hein? Tá bueno? Parabéns às invernadas aí, fizeram uma belíssima apresentação e eu acho que vai ter um grande ano pela frente aí, com essas novas temáticas aí, muito bem escolhidas, muito bem trabalhadas aí. 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Vamos com música então. Futebol de campanha para piazada e pro Joca, pro Pedro Joaquim, dançadores e jogadores também, né, tia? Um abraço, meu amigo Ali Gaúcho, dona Rose, a Júlia, Cassiano Duarte, Dona Vera, as famílias, bueno, uma barbaridade, são vizinhos, estão sempre junto, né, tia, na lida, isso aí é bom, incentivando a piazada.
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1: Buenos Gauchado, quando são 13 horas e 20 minutos aqui em Marau, né? Vamos ver então com o repórter Luiz Silvestre e Carlito Silvestre, onde se encontram aí, trazendo a Copa que, como você nunca viu. Pode falar aí, Luiz.
2: Muito bem, boa tarde Paulo, boa tarde audiência aí do teu programa. Estamos em Seattle nesse momento, estamos aqui para acompanhar brasileiros. Não estamos na Praça do Jogo do Brasil nesse jogo de hoje, mas estamos ansiosos aqui, 9 horas e 20 da manhã. Carlito, tudo certo?
3: Ok, Paulo, bom dia. Muito bom o teu programa aí, essa música muito agradável aí também. E pelo jeito eu vou ter que entregar esse programa para você apresentar os domingos também, né?
2: Porque o horário já é do Paulo.
3: Claro, né? Já passei, o horário é teu de qualquer maneira. Mas o já que é, estamos com
2: 4 horas a menos aqui.
3: 4 horas, né?
1: Vocês lembram?
3: E isso da expectativa, né? De que a gente tenha um resultado hoje positivo para passar então das oitavas de final, para ir para as quartas de final. E a seleção brasileira tem melhorado bastante, né? Tem apresentado evolução e acho até um exagero de otimismo por parte dos torcedores brasileiros que estão aqui. E estamos preparando aqui um almoço aqui, é um churrasco, quiser, o Luiz conhece bem, se bem que aqui a gente conhece muito bem a carne também e tem até pessoas que trabalham com a comida do Rio Grande do Sul aqui nesse país interessante. Luiz Dinho.
2: Exatamente, estamos aí, Paulo. Eu não há otimismo exagerado, absolutamente nada. Talvez essa seja a percepção do Carlito. Eu vejo torcida engajada nessa Copa. E a torcida está confiante, tem que estar mesmo. O time cresceu, está crescendo, talvez cresceu no bom momento. Agora não é hora para a gente simplesmente achar que é hora de impor a camisa. Eu acho que o Brasil hoje vai pro jogo bem. Tudo pode acontecer. Temos o Haaland, que é o grande nome da Noruega, mas também temos o nosso zagueiro Bruno ali, que joga com ele, sabe bem todos os atalhos dele, tem uma rivalidade própria e pessoal com ele muito grande. Vamos torcer que o Marquinhos faça um bom jogo. Aí eu acredito na vitória com tranquilidade do Brasil hoje. Não acho que vai ser placar elástico, pelo contrário, acho que vai ser um jogo difícil, mas tenho muita fé que o Brasil passe. Medo a gente não é nem medo, medo a gente não tem de ninguém, mas o receio, a gente tem receio, porque jogo de Copa a gente viu ontem, né? França e Paraguai, que a França é toda poderosa, a França é acotadíssima a ser campeã do mundo, o time a ser batido, né, nesse Mundial, e o Paraguai ontem segurou. Se não fosse um pênalti bobo, poderia ter dado uma zebra ontem, né, Paulo?
3: É verdade, né? Paulo, deixa eu te perguntar uma coisa, o seguinte, o tempo, você falou, né, tá muito frio aí, né?
1: O solzinho tá teimando em aparecer desde as 9 horas, eu tô cuidando ele aqui, ele tentou mostrar uns raios aqui, mas as nuvens estão pesadas aí, não tá fácil dele furar as nuvens aí, de vez em quando aparecem uns raizinhos de sol, mas se fecha, por enquanto tá nublado o domingo aqui, e frio.
2: Vai ser um domingo frio, né? Domingo frio, mas que seja quente aí, de bom futebol. Temperatura aqui gira em torno da casa de 23 graus no dia de hoje, o tempo tá bonito, abriu definitivamente, porque tivemos uma semana de tempo fechado. Estamos na região aqui, mais na divisa com o Canadá, aonde nos propomos vir aqui para fazer pautas, inclusive, ouvir brasileiros, sair um pouco da Praça do Jogo do Brasil, porque aqui também é sede de jogo. Inclusive é aqui que acontece o jogo dos Estados Unidos amanhã, do Mundial, que para toda a cidade. Ontem acompanhamos com eles a grande festa dos 250 anos da independência, 4 de julho, aquele famoso 4 de julho. Olha, eu me peguei pensando ontem, quem diria que eu estaria nos Estados Unidos num momento tão importante como esse, dos 250 anos. E aqui estivemos acompanhando esse dia deles. Então, realmente tudo. A gente está aguardando aqui, estamos na casa de um gaúcho, né? Que inclusive vai reunir amigos americanos e mexicanos. E brasileiros que aqui moram, colegas dele, para assistir esse jogo. O Rodrigo tem duas academias de jiu-jitsu aqui. E a gente está fazendo um amplo material com ele para televisão também. E aí já aproveitamos para acompanhar essa partida junto com eles. Vai ser talvez a pauta mais humana da nossa cobertura, que nós vamos juntar esses três povos aí para acompanhar, porque logo depois tem jogo do México, vai ser uma grande festa. Mas nós temos um programa gaúcho, né, Paulo? Tem um programa aí de altíssima qualidade, de fino trato com a letra e música gaúcha. Não vai ser, até para explicar para nossa audiência, não é aquele churrasco tradicional nosso. É aquele churrasco tradicional de grelha, daquelas churrasqueiras de carvão, que é um carvão diferente deles aqui. Eu vou trazer esse conteúdo no final do dia na minha rede social. Quem não segue, segue aí, @LuizSilvestre no Instagram e o @VanGuimarau. Nós vamos trazer o passo a passo desse churrasco. E também outros com carvão, né? Mas o sal grosso que eles usam aqui, no pacote do sal grosso, está escrito o seguinte, isso é muito curioso, Paulo. É não recomendado para uso humano.
1: Ah,
2: e aí nós estávamos num churrasco com eles na sexta-feira, hoje é domingo, e aí eles nos explicavam que o sal grosso que a gente usa, que eles usam aqui, é para derreter a neve do inverno. Então não se usa para churrasco. Por isso que se vende o churrasco, se vende o sal, dizendo que não é para consumo humano, mas é para consumo humano. É com esse sal grosso que se faz o churrasco aqui.
1: Isso aí é para quem sabe, né, tia?
2: Pelo menos o que eles falaram aqui, para quem sabe. Os americanos relutaram, os amigos deles, a começar a comer o churrasco, hoje são apaixonados, sempre quando se faz o churrasco aqui vira atração.
1: Que coisa boa, que bonita integração aí, parabéns aí pelo belo trabalho e aguardamos as informações e muita novidade aí nas plataformas digitais da Vang FM, né, tia?
2: Maravilha, sem dúvida nenhuma. E aí é hora do churrasco, né? Certamente você sai do programa e vai fazer o seu churrasco também, porque o domingo a gente come mais tarde. 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Bom, essa a nossa ótica daqui no dia de hoje. Estamos ansiosos para o jogo do Brasil. Vamos torcer juntos e que seja um grande domingo e uma grande jornada da nossa seleção canarinha.
3: Ok, fica de minha parte um grande abraço. Continue com o sucesso aí do seu programa, valorizando a música e a cultura do Rio Grande do Sul. Um abraço, Paulo. Um abraço aos teus ouvintes.
1: Tá bom, então encerramos a participação do Carlos Luiz Silvestre, Carlito Silvestre, também o Roberto Silvestre, fazendo nossa belíssima cobertura aí da Copa 2026. Um bom almoço para vocês aí, uma bonita integração, encontrar o gaúchos lá em Seattle, né? Então vamos almoçar bem com certeza aí, tá bueno? E nós vamos tocando o barco aqui e que seja um ótimo domingo especial para nós brasileiros aí. A Argentina e Cabo Verde já mostrou que não tem jogo fácil nessa Copa 2026, né, tia? Vamos com música então, Leonel Gomes, Romance Musiqueiro.

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Bueno, Gauchar, quando são 13 horas e 37 minutos, você está sintonizando a 93.7 Vang, a FM de Marau quebra as porteiras e leva muito mais longe a cultura do Rio Grande. Mandar um abraço especial ao meu amigo Matheus Turmina, ligadito no mais, hein? Um abraço, obrigado pela parceria, pela audiência, também meu amigo Brasil Ribeiro, arrasar, Chiru Velho, forte abraço, bom domingo aí, Chiru Velho. E a minha amiga Ana Paula Pedroso, também o Ariel, a Sofia, Rodrigo, a Antonella, ela pede uma música aí pros nossos compadres, pro compadre dela, Mike e Ivan, e melhoras aí pra dona Neuza, que faz 8 dias que não bebe, mas que barbaridade. Um abraço pra dona Neuza, também seu Bepe, aí sempre ligadito na 93.7, ele recebe, estão sempre se cumprimentando aqui através da 93.7. Mandar um abraço especial também pro Gaúcho, que vai estar recebendo aí mexicanos, americanos e também os marauenses aí, né, pra fazer aquele churrasco lá em Seattle, né, a gauchada lá. Cultivando a nossa tradição há muitos e muitos quilômetros do Rio Grande, né? Tinha aquela história, quanto mais longe do Rio Grande, mais o amor por esta terra aperta o peito, né? Então, para toda essa gauchada que vai estar reunida e celebrando a vida, celebrando a amizade e, sobretudo, torcendo pelo Brasil, eu trago Os Serranos, estampa do Rio Grande. Vai também para os compadres aí da minha amiga Ana Paula Pedroso, Mike e Ivan, para Sofia, para Ariel, para Rodrigo, para Antonella, para minha amiga Ana Paula, para dona Neuza Siqueira, melhoras, prontas melhoras aí, rápido, né? Pronto restabelecimento, e um abraço, meu amigo Beppe.

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1: Eram negros os lanceiros, bons guerreiros de verdade, e se engajaram na luta em busca da liberdade, pois haviam prometido a tão sonhada alforria para aqueles que lutassem mostrando sua valentia. Assim, tornaram-se bravos, eram por todos temidos, lutavam de peito aberto e não temiam os perigos. 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Os negros só encontraram na morte o seu pagamento.

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2: Bueno, Gauchado, quando são 14 horas e 1 minuto, vai chegando a hora do arremate da conversa, o momento de agradecer a Indiada que esteve ligando, participando, mateando, almoçando conosco. Um abraço especial ao meu amigo Angélico Ramos, também a dona Renata, a Ana Alice, família reunida aí no domingo, levando um tempero musical pro almoço dominical. Também um abraço especial à família Copini, meu amigo Jussi, a sua esposa aí, muito obrigado pelas palavras. Um abraço aí pros compadres aí, William, Maria Luísa, a prendinha Milena, Amando, Davi João, também a Voneca, o vô Ayrton e toda essa família buena, uma barbaridade e tudo gente buena. Esse é o momento de agradecer também a Indiada que bota a mão na Guaiá, que investe na cultura do Rio Grande e torna possível a realização do Alma Campeira aí. 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Eu sempre nesse momento do programa peço permissão aos ouvintes aí para juntos fazermos aí uma pequena prece, para que tenhamos uma semana produtiva de saúde e paz e possamos nos reencontrar no próximo domingo e juntos celebrarmos uma ótima semana de vida. Que tenhamos aí uma tarde feliz para nós brasileiros aí, vamos ver, né, tia? Não tem jogo fácil, como estou falando aí, né, tia? A Argentina e o Cabo Verde mostrou que não tem jogo fácil nessa Copa aí, né? Então eu trago aí com Dom Luiz Felipe de Nadal a prece do gaúcho. Em nome do Pai, do Filho e do Espírito Santo. E com licença, patrão celeste, já vou chegando. Enquanto servo amargo de minhas confidências, porque ao romper da madrugada e ao descambar do sol, preciso campeirar por outras invernadas e repontar do céu a força e a coragem para o entrever no dia que passa. Eu bem sei que qualquer guasca, bem pilchado, de faca, rebenque e esporas, não se afirma nos arreios da vida se não se estriva na proteção do céu. Ouve, patrão celeste, a oração que te faço. Ao romper da madrugada e ao descambar do sol, tomara que todo mundo seja como irmão. Ajuda-me a perdoar as afrontas e a não fazer aos outros o que eu não quero para mim. Perdoa-me, Senhor, porque, rengando pelas canhadas da fraqueza humana, de quando em vez, quase sem querer, eu me solto o porteiro afora. Eita, putrilho chucro, renegado e caborteiro. Mas eu te garanto, Senhor, eu quero ser bom e direito. Ajuda-me, Virgem Maria, primeira prenda do céu. Socorre-me, São Pedro, capataz da Estância Gaúcha. Para fim de conversa, eu vou te dizer, meu Senhor, mas somente para ti, que a tua vontade leve a minha de cabresto para todo sempre, até a querência do céu. Amém.

0: Acabando então, Gauchada, uma ótima tarde de domingo, uma semana produtiva de saúde e paz. Um abraço a minha amiga Nilceia, marcando presença aqui no finalzinho, Nintia. Vamos encerrando com Luiz Marenco, de Saltar Calando. Forte abraço e até domingo que vem com mais um Alma Campeira, sempre das 12 às 14 horas. E por enquanto, também com o programa Letras a partir das 9 horas. Todos convidados a ligar, participar e sintonizar a 93.7 e juntos fazermos uma ótima manhã de domingo, tá bueno? Forte abraço e até lá.
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1: Olá a todos que nos acompanham na Rádio Vang. O domingo tem sol e variação de nuvens e a temperatura varia em torno de 5 a 18, 20 graus. Então, uma amplitude térmica bem maior, essa é a tendência para o domingo. Uma segunda-feira com previsão de tempo instável com chuva, temperatura que varia ao redor aí de 11 a 13 graus durante o dia, à noite cai para 8. Portanto, uma segunda-feira que tem o avanço do ar frio novamente. A terça, quarta, quinta e a sexta-feira, portanto, uma janela aí de 4 dias de tempo firme na região de Marau e, claro, acompanhado de frio intenso, principalmente o amanhecer de quarta, pode ter temperatura próxima de zero novamente. Da Metsu Meteorologia, está Elcias.
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1: Essa música é linda.

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1: Olá a todos que nos acompanham na Rádio Vang. Uma segunda-feira com previsão de tempo instável com chuva, temperatura que varia ao redor aí de 11 a 13 graus durante o dia, à noite cai para 8. Portanto, uma segunda-feira que tem o avanço do ar frio novamente. A terça, quarta, quinta e a sexta-feira, portanto, uma janela aí de 4 dias de tempo firme na região de Marau e, claro, acompanhado de frio intenso, principalmente o amanhecer de quarta, pode ter temperatura próxima de zero novamente. Da Metsu Meteorologia, está Elcias.
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1: Essa é a vibezinha do Thiago Brava.

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3: Olá a todos que nos acompanham na Rádio Vang. Uma segunda-feira com previsão de tempo instável com chuva, temperatura que varia ao redor aí de 11 a 13 graus durante o dia, a noite cai para 8. Portanto, uma segunda-feira que tem um avanço do ar frio novamente. A terça, a quarta, a quinta e a sexta-feira, portanto, uma janela aí de 4 dias de tempo firme na região de Marau e, claro, acompanhado de frio intenso, principalmente o amanhecer de quarta, pode ter temperatura próxima de 0 novamente. Da Metsu Meteorologia, está Elcias.
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0: O sol se levanta e o sol se põe, e depressa volta ao lugar de onde se levanta. O que foi, tornará a ser. O que foi feito se fará novamente. Não há nada novo debaixo do sol. Deus fez tudo apropriado ao seu tempo, e também pôs no coração do homem o anseio pela eternidade.
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2: Olá a todos que nos acompanham na Rádio Vang. Uma segunda-feira com previsão de tempo instável com chuva. Temperatura que varia ao redor aí de 11 a 13 graus durante o dia. A noite cai para 8. Portanto, uma segunda-feira que tem um avanço do ar frio novamente. A terça, a quarta, a quinta e a sexta-feira, portanto, uma janela aí de 4 dias de tempo firme na região de Marau. E claro, acompanhado de frio intenso. Principalmente o amanhecer de quarta pode ter temperatura próxima de zero novamente. Da Metsu Meteorologia, está Elcias.
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2: Então você quer saber seu erro, né?
3: Explica.
2: Como se você não soubesse, né? Deixa que eu te conto então, vai.

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